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2: AfriLover, bom dia! Quarta-feira, 22 de julho de 2026 e, a partir de agora, o ritmo muda. Eu sou Beethoven Wanga e, até às 13 horas, estou contigo na AfriRádio. Os maiores sucessos, as novidades, os clássicos certos, tudo na medida para acompanhar a tua manhã. O Afri WhatsApp já está ligado, 942-197-106. Vou repetir, 942-197-106. Manda o teu pedido musical, faça parte da nossa emissão. E diz-me, de onde estás a viver hoje? Onde estás a ouvir hoje a AfriRádio? Estamos na Afri, na box da Zap, canal 512, na frequência 512 e também em 106.1 FM e em qualquer parte do mundo, afriradio.co.ao. Eu sou Beethoven Wanga e esta é a melhor playlist da cidade. Let's get started here!

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2: Daqui fala o Stanislau Moicalia.
1: Stanislau.
2: Partido Município do Sambizanga.
1: Boa, Sambila.
2: Peço a música de Avicii.
1: Qual?
2: Com o título I Could Be The One.
1: Uhul!

0: ao Free Lover. Há músicas que chegam e não pedem licença, simplesmente acendem qualquer coisa cá dentro. Imagine Dragons acaba de deixar aqui essa marca. Agora, a playlist continua porque uma boa manhã não se mede pelas horas, mede-se pelos momentos que merecem ficar a tocar. Agora, chegou a tua vez. Qual é a música que queres ouvir hoje? Manda já o teu pedido pelo Afri WhatsApp 942-197-106. 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Daqui a pouco, a tua escolha pode ser a próxima. 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
4: Aqui é Cristina do Amaral. Por favor, eu gostaria de ouvir a música Diamonds, de Rihanna.
0: Boa.
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0: Vambora, aumenta o volume. Obrigada. Cristina.

A Free Love eram músicas que não envelhecem, apenas aprendem novas formas de nos fazer sorrir. E quando uma delas acaba, fica sempre a sensação de que o dia ganhou um pouco mais de cor. Sérgio Mendes aqui acabou de passar por mais uma música fantástica, a ritmos que não precisam de tradução. Basta carregar no play, porque a boa música tem esse dom. Liga pessoas, atravessa gerações e faz qualquer manhã parecer mais leve. A playlist continua e ainda temos muito por ouvir aqui na Afri Rádio 106.1 FM, a rádio que mais cresce em audiência. 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A Free Lover, o café já está a me chamar, Já volto com mais músicas. É um Vapt Vupt. Daqui a nada estou de volta com mais músicas.

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5: 1-2-1-2, mic check, mic check. Beethoven is back na rádio que mais cresce em audiência. 106.1 Ao Free Lover, voltamos antes da música voltar a ficar aqui como sendo aquela sugestão fantástica. 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E que estiver ligado na Free Rádio 106.1 FM 24/24. A nossa programação é também emitida no nosso website afreeradio.co.au, sempre com as músicas que figuram nos principais tops musicais from all over the world. Vamos embora, temos mais música. Lembrar-te que agora vamos abrir com mais um Pad no WhatsApp. O Pad no WhatsApp é patrocinado pela LG Life is Good.
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6: Meu nome é Fernando Chiseva. Capolo 2 é a banda. Queria ouvir Vitor Clay, Adrenalizou. Uhum. 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
5: Vambora, meu chapa.

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0: Ah, Free Lover, há músicas que não precisam correr atrás de ninguém, chegam devagar e conquistam ao ritmo delas. Foi exatamente isso que acabou de acontecer. The Weeknd, aqui com Daft Punk, provaram mais uma vez que às vezes o groove fala mais alto do que qualquer excesso. Fica aquela batida que continua mesmo depois da música ter terminado. E agora chegou a tua vez. O próximo som é um pedido especial escolhido pelo Afri Lover no Afri WhatsApp com o apoio da LG Life is Good. Envia também o teu no 942-197-106. Vou repetir e mais devagar, 942-197-106. E nós iremos tocar aqui na nossa programação.
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5: O meu nome é Maria Pedro de Lima e falo a partir de Luanda. Gostaria de pedir a música de Alan Walker.
0: Qual?
5: Com o título Dark Side.
0: Dark Side.
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0: Vambora, aumenta o volume.

Às vezes não sentimos falta de uma pessoa, sentimos falta da versão de nós que existia quando ele ou ela estava por perto. É estranho porque a vida continua, o trânsito passa, o telefone toca, há dias que mudam de roupa, mas a memória... que parecem recusar o calendário. Talvez seja por isso que essa música continua a encontrar muita malta, porque fala, não fala de despedidas, ela, porque há silêncios que todos nós já aprendemos a reconhecer. Case aqui com Missing You na tua Afri Rádio, a melhor playlist da cidade. 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Afri Rádio, sempre com as músicas que colocam, que tocam em todo o mundo, assim está correto. A Free Lover, o café está a chamar por mim. São uns minutos, já volto com mais músicas aqui na tua Afri Rádio.

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2: 1, 2, 1, 2, mic check. Beethoven is back na rádio que mais cresce em audiência. 106.1 We're back. E antes da música voltar, deixa dar-te aqui uma boa ideia para hoje à noite. 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Agora, aumenta o volume, chegou aquele momento que é bastante especial, que é o momento em que você pede a música.

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2: Olá.
1: Olá.
2: Aqui fala Gilson Rodrigues.
1: Gilson.
2: 12 de julho, Samzanga é a banda.
1: Sambila.
2: Gostaria muito de ouvir a música de Lil Wayne.
1: Qual?
2: E Bruno Mars, Mirror.
1: Mirror.
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1: Fantástico.

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0: Há freelover, há amores que começam em silêncio e há outros que precisam de dançar. Seth, aqui com Michael Jackson. Gosto muito dessa imagem de alguém que olha para a pessoa que ama e diz assim: hoje eu vou dançar para ti, como Michael Jackson. Não é para impressionar o mundo, mas para celebrar o caminho que os dois fizeram, porque a música fala muito disso, das vozes que diziam: isso não vai durar, isso é só aventura, é um tiro no escuro. E depois o tempo sente-se à frente dessas mesmas pessoas e de repente, sozinho, essa discussão perde o impacto. Sem barulho, é como uma linha que bate forte. Aqui, como um Deus uniu, ninguém separa. Porque quando duas pessoas escolhem ficar, mesmo depois das dúvidas, duas das opiniões, há uma das fases difíceis. O amor deixa de ser promessa e passa a ser decisão. Seth Tanzi, aqui com Michael Jackson, na tua Afri Rádio, a melhor playlist da cidade. Lembrar-te que hoje é quarta-feira, 22 de julho de 2026. 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Vamos embora, vamos ouvir aquele momento que é o pede no WhatsApp.
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2: Olá, grande família Afri Rádio. Daqui fala o vosso ouvinte Ismael Sandala Capua.
0: Capua.
2: Eu falo a partir do Morro Bento.
0: Sei, sei.
2: Eu desejo muito ouvir a música do Nico Vince.
0: Qual?
2: Emarron.
0: Emarron.

Ah, Free Lover, há dias em que a única coisa que precisamos é de um bocadinho de luz. Victor Clay aqui com O Sol. Gosto da forma como essa música fala de coisas simples, porque às vezes a felicidade não faz barulho. Chega como um raio de sol pela janela, como um abraço que aparece na hora certa. Victor Barbiero Clay, also known as Victor Clay, escreveu essa música no momento em que queria lembrar que a leveza também pode ser uma escolha. E talvez seja por isso que faz tanta gente vou voltar para ela, porque no meio da correria há músicas que nos fazem parar por um instante, respirar fundo e agradecer por um dia ou que simplesmente nasceu. É, Victor Clay aqui com O Sol na tua Afri Rádio, a melhor playlist da cidade. 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
12: Afri Lover, a partir de agora a conversa é zero, a música ganha espaço. Começa aqui o programa mais musical da Afri Rádio, No Break, uma hora feita para quem gosta de ouvir. Sem pressa, sem cortes desnecessários, sem quebrar o mood, é música a puxar por música, batida a chamar por batida, hit a encontrar clássico, novidades a ganhar aquele lugar na tua manhã. A Afri Rádio já vive naturalmente de música, mas nessa hora a playlist assume o volante. É uma sequência pensada para manter aqui a energia bem lá em cima, com músicas que tocam em todo o mundo e aquela curadoria certa para não deixar o volume cair. Eu sou Beethoven Wanga e agora é menos pausa, mais ritmo, menos ruído, mais música. Começa agora o No Break, o seu programa non-stop aqui na 106.1 FM, a melhor playlist da cidade. 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Vamos embora, vamos abrir com um pede no WhatsApp, aquele momento em que você também participa da nossa programação, enviando um áudio pedindo a tua música. 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Você pede e nós tocamos aqui na nossa programação 24 sobre 24. Vamos embora, abrimos assim com mais um pede no WhatsApp, esta hora non-stop music aqui na 106.1 FM.

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1: Chamo-me Célio José.
0: Célio.
1: Vivo no Prenda.
0: Boa.
1: E gostaria de ouvir a música da Katy Perry.
0: Qual?
1: Com o título Dark Horse.
0: Dark Horse.
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0: Vambora, vambora.

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1: AFI Lover, chegamos ao fim de mais uma viagem, sem travões, sem desvios, só música, uma a seguir a outra, como prometido. E fechamos com Crazy, Gnar Barkley, aqui o DJ e produtor Danger Muse e o cantor e rapper CeeLo Green. Engraçado como há músicas que fazem sucesso porque têm um bom refrão e outras porque deixam uma pergunta a ecoar muito depois de acabar. E talvez a verdadeira loucura não seja pensar diferente, mas viver sem nunca ter coragem de fazer. Eu sou Beethoven Mago, obrigado por ter

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Não saia daí, vamos fazer uma curta pausa, vou tomar um café, já volto com mais músicas e mais power.

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2: AfriLover, amanhã já vai vencida, mas a música ainda tem muito pela frente. Vamos embora, eu sou Beethoven Wanga, Beethoven is on the microphone. Seguimos juntos com mais uma hora feita de energia, novidades, clássicos no ponto certo e a melhor playlist da música mundial. O No Break terminou, mas agora vem aí o Top Hits. É mais uma abertura Top Hits aqui com músicas que estão a tocar em todo o mundo. Mas antes, fica aí a sinal, porque hoje à noite é quarta-feira. 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Agora sim, aumenta o volume. Vamos ouvir mais um pedido no WhatsApp patrocinado pela LG. 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Esse é aquele momento em que você também participa da nossa programação.
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1: Daqui fala Emanuela Lino.
0: Emanuela.
1: Fala a partir do Rocher. Gostaria de ouvir a música de 21 Pilots.
0: Qual?
1: Estressados.
0: Stress Out.
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0: Vambora, Emanuela.

0: Há melodias que chegam primeiro ao coração e só depois ao ouvido. Esta é uma delas. Fecha os olhos e quase consegues ver uma rua antiga, uma varanda, uma janela aberta e alguém que ficou lá do lado de lá. O curioso é que a saudade raramente faz barulho. Aprende a falar baixinho, num perfume, num lugar, numa fotografia ou numa música. Spanish Guitar nasceu inspirada da beleza apaixonada da guitarra espanhola. A mistura do pop com elementos da música clássica numa interpretação que Toni Braxton levou para um dos momentos mais marcantes da sua carreira. Talvez seja por isso que, mesmo depois do último acorde, fica sempre a sensação de que alguém ainda continua a tocar dentro de nós. 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
2: Daqui fala-vos Alcina de Jesus.
1: Alcina.
2: Encontro-me no Talatona.
1: Boa.
2: E gostaria que tocassem a música Cubita.
1: Qual?
2: Fica comigo.
1: Fica comigo.
2: Afi Rádio, a rádio que mais quer isso em Alvim.
1: Eu adoro essa música.

Há dias em que a alegria não entra derrompante, aproxima-se devagar, slowly, como quem já conhece o caminho. E talvez seja essa a alegria que dure mais tempo. Não a que faz mais barulho, mas a que consegue ficar. Repara, quase ninguém se lembra do momento exato em que voltou a sorrir. Acontece entre uma conversa e outra, um abraço, uma música ou um pôr do sol. E quando damos por isso, o coração já entrou outra vez no seu lugar. Joy, Joy, dos Black Motion, aqui com Brendan Fraser. Há músicas que não pedem para dançarmos, apenas pedem que a vida volte a respirar. 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Não saia daí, vamos fazer uma curta pausa. É um vapt-vupt. I'll be back with more music.

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2: 1, 2, 1, 2, mic check, mic check. Beethoven is back na rádio que mais cresce em audiência. 106.1 A Free Lover, voltamos do intervalo comercial e entramos agora na última hora deste show musical comigo, Beethoven Wanga, até às 13 horas. A ideia é simples: manter o volume lá em cima, a energia lá em cima e a tua playlist com o melhor da música mundial. Mas antes da música voltar a tomar conta da cena, deixa-me dar-te aqui uma dica com sabor a almoço. 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Agora sim, aumenta o volume, é a última hora comigo. Mas a música está quente. Mais hits que tocam em todo o mundo aqui na Afri Rádio 106.1 FM.
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1: 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Olá, eu sou o Enoch, falo a partir da Manhanga e quero ouvir a música de dezembro. E no final diz LG, Life is Good.
2: Que fala Yuri Wata.
1: Yuri.
2: Quero ouvir a música São Paulo, Alexis Jordan.
1: Boa.
2: Got to love you.
1: Got to love you.
2: Da Free Rádio, a rádio que mais cresce em audiência.
1: Vambora, aumenta o volume.
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0: Há encontros que acontecem muito depois da última despedida. Não porque o tempo fez assim um back forward, mas porque há vozes que nunca perdem, nunca aprendem a partir. Ficam escondidas num disco antigo, numa cassete, numa fotografia, à espera de voltar a encontrar-nos. E talvez seja por isso que essa música tem qualquer coisa de impossível. Não soa como uma tentativa de reviver o passado, soa como uma conversa que ficou interrompida e finalmente encontrou a última frase, mas do que 4 décadas. Depois da separação dos Beatles, Now and Then ganhou vida a partir de uma regravação caseira de John Lennon, restaurada numa tecnologia moderna para que Paul Walker pudesse então, Paul McCartney pudesse, e Ringo Starr e a guitarra gravada de George Harrison pudessem então também fazer parte desse adeus. Há músicas que marcam uma época e há outras que nos lembram que a verdadeira música nunca conhece a palavra de fim. 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
2: Daqui é o de Quiz Anônimo Sebastião, a partir do Kazenga.
0: Boa.
2: Eu gostaria de ouvir a música de Chris Brown com a participação de Benny Benassi, com o título So Beautiful. Afri Rádio, a rádio que mais cresce em audiência.
0: Vambora, Beautiful People.

0: Músicas que não nos perguntam de onde vimos, lembram-nos de onde pertencemos. Basta um tambor, uma voz e uma melodia e de repente o coração já reconhece o caminho e há uma força bonita na música africana. Ela consegue unir gerações sem pedir licença, leva consigo a memória, memória de quem veio antes, entrega a quem ainda está a escrever a própria história. Setam aqui com Lura, com a participação de Angelique Kidjo, duas vozes que carregam continuidade inteiros na forma como cantam e talvez seja por isso que fica quando a última nota se despede. A sensação é de que a música continua a tocar mesmo depois de ter terminado. 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Silvia, como é que tu estás?
1: E aí, Mambi, eu estou super fixe, tranquila. Hoje é quarta-feira, a energia está lá em cima. Até porque hoje é dia do rodízio. Hoje é o dia que eu vou encher o bucho por apenas 13.900 kwanzas. 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

0: 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E, Silvia, alguma recomendação?
1: Ninja Ninja, stay tuned with the best radio station. A festa continua. Nesse caso, agora eu vou assumir o comando da nave mãe. E pronto, às 15 horas teremos aquela viagem super fixe com músicas dos anos 90 e 2000, o baú da Free Rádio. Às 17 horas teremos aqui o nosso Mix FM com o DJ Paulo Alves. Às 18 horas, o teu encontro marcado com Jorge Sky, o último Jedi. E sem esquecer que às 22 horas terá a reposição, né, do baú da Free Rádio. Então, é isso, stay tuned e bora seguir a Free Rádio no Facebook e Instagram, não é, Mambi?
0: Assim mesmo, dica da Silvia. Obrigado por fazer parte desta manhã. Amanhã, às mesmas horas, estarei de volta às 7 da matina para mais músicas, o melhor da música mundial. Mais histórias, mais momentos e mais emoções. Até lá, cuida de ti, continua na boa companhia e nunca deixe de dar espaço na boa música. Até amanhã, a Free Rádio 106.1 FM. Agora o show é com ela, Grim Ninja, filha de Bruce Lee, a sobrinha do Michael Jackson, prima da Shakira.

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7: Yo, yo, yo, meu ninja, minha ninja, a Green Ninja já está on. Bora continuar a festa na melhor frequência.
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7: Aham.
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7: É isso aí, boa tardíssima, boa tarde, meu nobre, minha nobre. Daqui fala a Silvia Romero, a.k.a. The Green Ninja, filha de Bruce Lee, a sobrinha do Michael Jackson, a prima da Shakira, lalalala, e a tia da Beyoncé, say my name, estamos na Afri Rádio, curtindo boa música, então, say my name, oh, até fiquei sem fôlego, ai que delícia, meu ninja, minha ninja, então, tá com Yara, não tá? Eu sei que está a coiar, então vamos continuar a meter lenha na fogueira e vamos viajar a 700 mil quilómetros a hora, a.k.a. a velocidade da luz, com boas músicas, energia fantástica, alto astral, vamos emanar coisas positivas ao universo, porque é isso que nós merecemos. E para apimentar ainda mais as cenas, bora enviar um pedido musical para o nosso WhatsApp, envia um áudio dizendo o teu nome, o teu bairro, o título da música e no final... LG Life is Good. Ah, pois é, a vida é boa e a vida é maravilhosa quando se ouve música boa numa rádio fantástica tal como essa. Então, be happy!
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1: Don't worry, be happy. Ninja, ninja, não te preocupes. Seja feliz, deixa as malambas da vida para o lado e bora atrair coisas boas com a tua voz e a tua música.
2: Agnello Macedo aqui, a partir do Futungo de Belas.
1: Oi.
2: Música para ouvir é intitulada One Call Away.
1: Boa.
2: De Charles Poo. Afri Rádio 106.1 FM, a rádio que mais cresce em audiência.
1: É
2: estamos
1: isso
2: juntos
1: aí.

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E já acabamos de curtir o grande hit de Stromae, aqui o te papa o te. Que música fantástica, lançada em 2013. E pronto, para mim uma das melhores e de mais marcantes, né, do nosso grande Stromae aqui na 106. E aí, meu ninja, olha, só que às vezes eu sinto-me triste, porque eu, quando ouvi a música naquela altura, eu já, oh, que delícia, canta bué, que música. Afinal, o significado é triste, porque ele fala da ausência da figura paterna na vida de uma criança, né? O quão profunda é e que pode causar graves consequências. Mas é sobre isso. Ninja, bora viver a vida com alegria. Bora, estamos aqui na sintonia mais fixe do universo. Depois, hoje é quarta-feira, terá rodízio às 18 horas na Fornaria Casaleta do Talatana Shopping. Então bora. Hoje temos muitos motivos para sorrir, para dançar e para cantar aqui com a Ninja, né? Let's go! 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
1: 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Let's go.
2: Fala, Isa, a partir do Morro Bento.
1: Oi.
2: E queria ouvir a música dos BTS com o título Dinamite.
1: Boa.
2: 106.1.
1: Uhum.
2: Um rádio que mais cresce é audiência.
1: É isso, meu nobre. Minha nobre.

E aí, maninhos, maninhos, acabamos de curtir o grande hit do nosso querido cantor Shawn Mendes, aqui na 106.fm, When You Are Gone, aqui na 106, hoje é quarta-feira. Que delícia, que maravilha. Essa música foi lançada no dia 31 de março de 2022 e fala sobre uma fase difícil que ele viveu na vida após o término do relacionamento com a cantora Camila Cabello, né? E ele diz que o processo de superação e a dor de término é um pouco difícil, mas que a música ajudou a superar tudo. E pronto, hoje ele está ali feliz com a Bruna Marquezine. Brasil in the house. Que fixe. 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E por agora, uma curtíssima pausa, mas já estaremos de volta com mais power, mais energia na 106.1 FM.

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3: Pim, pim, pim, pim, abram alas para a Free Rádio porque já estamos de volta com mais música e mais alegria na melhor sintonia da galáxia. 106.1. Let's go! E aí, meu cambo e minha camba, estamos de volta para curtirmos mais uma hora de boa energia, boa alegria, na melhor sintonia, com grandes pedidos musicais, músicas fantásticas que nos fazem viajar. E é claro, aquelas dicas da Ninja que se encontras aqui. Mas eu tenho uma novidade quentíssima, acabadita de sair do forno para te contar. Então encosta aqui, tem um segredo. Encosta, vou baixar a trilha, encosta, encosta. Ninja e Ninja. Encosta aqui mais. 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
1: E aí, meu caro e minha cara, então, o que é que estás à espera para mandares o teu pedido musical na rádio mais fixe da tua vida? Chuta já o hit, deixa o resto comigo, confia em mim, eu presto.
2: Olá, foi rádio, daqui quem fala, o Bastos.
1: Oi, Bastos.
2: Olá para a minha banda, gostaria de ouvir a música do Icon, Nobody Wanna See You Together.
1: Let's go,
2: na Afri Rádio, a rádio com mais audiência agora.

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2026 com energia boa, magnífica, com esse grande hit que fala sobre muitas línguas. Olá, como estás? Konnichiwa, bonjour, madame, bonjour, monsieur. E aí, sac passé, nabule. Oh, meu Deus, ai, eu sou poliglota. Ai, que delícia. Ninja, essa rádio é fantástica. Fala todas as línguas, até porque nós temos vários ouvintes em todo lado do universo. E tu fazes parte dessa grande festa. E, primeiramente, o meu obrigado, porque tu tens bom gosto. Obrigada, muito obrigado. E vem aí o bolo da Free Radio. Então, Ninja, ainda há muita coisa para se viver. Essa foi o cheirinho do que vem aí. Então, stay tuned with the best radio station. Enquanto isso, vamos fazer uma curta pausa. Mas é claro que eu venho já com aquela edição fantástica, saborosa e inigualável do bolo da Free Radio. Stay tuned with the best radio station. Enquanto isso, prepara o coração, aqueça a garganta, porque vamos cantar e cantar com força. Let's go, let's get it. Woo!

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2: E aí, meu caro e minha cara, está aberta mais uma edição fantástica do autoproclamado, o todo-poderoso Baú da Afri Rádio, com os grandes clássicos dos anos 90 e 2000. Prepara-te para fazer a viagem mais fantástica e mais incrível da tua vida, aqui com a Grand Ninja no mic e a 106 a dar carga, mais carga do que... é a carga, porque nós somos a carga que dá carga na carga. É isso mesmo. Lembrando que podes escolher a música que queres ouvir aqui

Só enviares um áudio para o nosso WhatsApp dizendo o teu nome, o teu bairro, o título do grande hit que queres ouvir aqui. No final, LG Life is Good para o 942-197-106. 942-197-106. E agora imagina, depois do almoço, estás aí refastelado no serviço, ou em casa, ou no carro, a ouvir a Free Rádio. Ai, que maravilha! Através do nosso website www.afreeradio.co.au ou então através da Zap Canal 512. Ai, isso sim é que é vida. E agora, segura o coração, aguenta a emoção para curtirmos mais uma edição do autoproclamado baú da Afreeradio, na melhor estação. Let's go! Eu rimo, eu canto aqui na Central.

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1: Mira, mira, mas que coisa linda que ouvir a voz do meu ninja, da minha ninja. Então capricha no pedido e deixa o resto comigo. Let's go, let's get it. Uh-huh.
2: Eu sou o Leonardo Tomás.
1: Oi.
2: Eu sou de Kazenga, Mabor. E a música que eu queria ouvir é de Celine Dion, All By Myself.
1: Oh.
2: Afri Rádio, a rádio que mais cresce a audiência.
1: Bora.

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e minha Camba, acabamos de curtir o grande clássico The Boy Is Mine, de Brandy e Monica. Este grande hit foi lançado em 1998 e fala sobre disputa entre duas mulheres. Fala, olha, o homem é meu. Não, não, o homem é meu. Eu? O quê? O quê? Olha, mas há quem diga que essa música foi a resposta de uma música de Michael Jackson e Paul McCartney, The Girl Is Mine. Então, ok, eles fizeram The Girl Is Mine, eu vou fazer The Boy Is Mine. Ah, pois é. E agora, Ninja Ninja, é com essa música que eu encerro a edição de hoje. Quarta-feira, dia 22 de julho, com este grande clássico de 1998. O Baú volta amanhã às 15 horas com os grandes clássicos dos anos 90 e 2000. E não te esqueças que mais tarde, às 22 horas, terá a reposição da edição de hoje. Então, nada está 100% perdido. E pronto, lembrando que tu podes fazer parte da nossa programação se mandares aquele áudio fantástico para o nosso WhatsApp, dizendo o teu nome, o teu bairro, o título da música e no final, LG Life is Good. Ah, pois é, a vida é boa e a vida é maravilhosa quando se ouve a Free Radio. Então, stay tuned with the best radio station, porque ainda há muita coisa para se viver. Até lá, relaxa, beba água.

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0: E aí, meu cambo e minha camba, prepara-te para mais uma hora fantástica com boas músicas, muita diversão, na melhor sintonia de todos os tempos. E sabes mais o que é fixe e divertido? É a nossa rede social do Facebook e Instagram. Então bora fazer parte da família Afri Radiana. E bora curtir, comentar, partilhar. É só pesquisares por Afri Rádio 106.fm, que vai aparecer logo aí na tua telinha e vais-te manter atualizado. Temos sempre coisas incríveis para te mostrar. Bastidores da Afri Rádio, jogos, enquetes, podcast, muita coisa boa. Então, bora lá aumentar a família Afri Radiana. E o nosso WhatsApp é o 942-197-106. 942-197-106. Fica à vontade para mandares o teu pedido musical ou então cumprimentar aqui a nossa equipa, que estaremos aqui de braços abertos para te receber com muito amor e muito carinho. E agora vamos meter mais pepperoni na programação. Vamos ouvir agora mais um pedido musical aqui na nossa ultra mega grande estação. 3, 2, 1, Afri Rádio.

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1: Takeshita, verdade é isso. Ninja Ninja, se tu entendes japonês, chuta já aquele hit que mexe com o teu heart. Se não entendes, não faz mal. Faça parte da festa e envia o teu pedido musical.
2: Olá, Aris Valdez é meu nome.
1: Oi.
2: E a música que eu gostaria de ouvir é da...

Até agora, e apesar do uso de armas de fogo, não há feridos a restar. O que há é que fica uma profunda sensação de insegurança por parte da população.

0: Sim, já acabamos de curtir o fantástico hit Vida, de Ricky Martin, lançado em 2014. E a música foi feita especialmente para a Copa do Mundo da FIFA, né, em 2014. Essa música que fala sobre viver a vida com alegria, com aquela energia gostosa favorita aqui que só entendes na 106.fm, que só ouves aqui, que só recebes aqui com a Green Ninja. E aqui a 9mãe106.fm. Prontos para fazer a tua festa acontecer. A minha festa, a tua festa, a nossa festa fantástica. 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
1: Arriba, muchacha e muchacha, canta com a Green Ninja. Vamos fazer a festa acontecer. Hoje é quarta-feira, ninguém fica para trás. Participa aqui com a Mana Ninja, vai-te cuidar bastante.
2: Daqui fala Santana Chilatoa.
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2: Falo-vos a partir da Sagrada Esperança. 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
1: Chilatoa tem bom gosto.

meninos, meninos, acabamos de curtir o fantástico Hit Sexy Love de Neo, aqui na 106.1. A encerrar a nossa tarde fantástica aqui com essa grande hit. Esse hit foi lançado em 2006 e pronto. Sexy Love. Oh, que delícia, que maravilha. E aí, meninos, meninos, é hora de eu tirar o pé. Porque missão dada é missão cumprida. Mas calma, calma, que não ficará desamparado. Tal como a Maria desamparada da novela lá da... Que deu na novela. E aí, sabes o que vem aí? Vem aí o Mix FM com o nosso grande DJ Paulo Alves para agitar os speakers, Dance Lovers, Mix FM. E depois o Jorge estará cá com muita animação, muita diversão, boa energia na melhor estação. Mil e um motivos para estarmos juntos e conectados curtindo boa música na melhor rádio. 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Fica à vontade, Mi Rádio, essa rádio. É só pesquisar por Afri Rádio 106.fm, que lá a festa também continua. E bora seguir a Green Ninja no Instagram. Pesquisa por Green Ninja 77, que lá a festa também on fire. Ah, pois é. Ninja Ninja, o nosso WhatsApp é 942-197-106, 942-197-106. E bora fazer o teu pedido musical. Cumprimento aqui e aqui, para estaremos disponíveis para te ouvir, para agradecer o teu amor e o teu carinho. Tal como diz o meu ex-vizinho Arnold Schwarzenegger, I'll be back. Silvia Romero in the house, fora da house, bye bye, beijinhos, boas músicas e house music aqui, pão rockin'. Woo!

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Mafra Rádio 106.1, no ar e agitar os speakers e Dance Lovers Mix FM. Edição de quarta-feira, ao sabor da promo Quartas-Feiras da KPFC. Eu sou Paulo Alves e estarei nas misturas e apresentação. Abertura com Pampa de Jam, Temba, Emanuel Esposito e Canu. Aqui um clássico do House Music refeito pelo sul-africano Temba. Fiquem ligados até às 18 House Music. Keep on rocking.

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Mix FM, o seu clube DJ, quarta-feira. Aqui é a recordar este Webaba Clube de Song. Abertura 2 com um Pump Up the Jam. Nova remistura: Temba, Emanuel Esposito e Cano. Pois Let's You Know, Dan Carter e Mario Bazzori. Sunset in Pretoria, Shimsey de Maia, In Your Eyes, aqui mais um clássico de And Me. Já a seguir continuamos com o Kulelato Zulu, a.k.a. Kulu The Song. Para mim, um dos grandes produtores da África do Sul. E do Afro House no mundo, para mim.

Jonathan Casper Remix. Faz parte do álbum The Conspiracy Theory, lançado pela Amadoras in the House. Fiquem ligados até bem perto do 18. Eu sou Paulo Alves, a 122 BPM.

reta final da edição de quarta-feira do Mix FM, aqui com Edge of Desire. É de Jonas Blue e My Life. Lançamento Defected in the House. Antes tivemos Balada, Alex Twin e Silvio. Lançamento More Black Records. Edição de hoje dividida entre novidades e alguns clássicos aqui do Mix FM, o seu clube DJ do House Music. Falando em clássicos, atenção que vem aí, Vinyl Lovers, será no Coltrane, 7 de agosto, em que só se vai tocar música em vinil. Atenção, 7 de agosto, Coltrane. Para também não perder a 20

Coltrane recebe então um showcase de uma das grandes editoras de house music angolana. Falo da Séries Produções. Dois eventos a marcar em agenda de agosto do Coltrane, aqui com o apoio do Mix FM, o seu clube DJ. Eu sou o Paulo Alves, andamos a 122 BPM. Terminamos mais uma edição com a promo quartas-feiras da KPFC. Fiquem bem. House Music, keep on rocking.

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1: Hello, hello, hello there. Meus amigos, já estou de volta com a melhor música na melhor rádio de sempre, a Afri Rádio 106.1 FM. Mr. Jorge Sky de uma galáxia muito, muito longe para animar a tua noite de quarta-feira. Estamos no finalzinho de julho já, hoje é dia 22 e temos muita coisa boa para ti. É sempre o mesmo mood, é sempre música boa para o melhor ouvinte do mundo. Não desgrudes do teu rádio e vamos curtir esta boa vibe depois de mais uma edição do Mix FM com DJ Paulo Alves in the mix. Agora a festa é com o teu Jedi, Mr. Jorge Sky. É isso mesmo, campeão. Estou aqui até às 22 horas para fazer-te cantar e dançar ao ritmo do melhor som. Não te esqueças que tu podes participar enviando o teu áudio para o nosso WhatsApp 942-197-106. Diz o teu nome, de onde nos falas e qual é a música que queres ouvir aqui na tua Afri Rádio. Por falar em pedido, vamos curtir agora mesmo mais um pedido.

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1: Life is always good quando estás sintonizado a tua Afri Rádio 106.1 FM. Manda o teu áudio, diz o teu nome, de onde nos falas e qual é o hit que queres ouvir na nossa programação.
2: Olá, Afri Rádio, daqui fala René Pedro, diretamente da Corimba, na Via.
1: Yes, sir.
2: E gostaria de ouvir a música com título Memory. Dos Maroon 5. 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
1: É isso aí.
2: LG, Life is Good. Good.

aqui na melhor rádio de sempre, a Free Radio 106.1 FM. E de uma galáxia muito, muito longe, diretamente de Tatooine, um planeta onde só existe boa vibe. Hein?

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1: Agora vamos fazer aquela pausa muito rápida. Já voltamos com os melhores hits na melhor rádio de sempre.
0: Não saias daí, amigão.

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11: Chegou aquela hora pela qual toda a gente esperava. É a hora de quê? Do No Break! Desculpem, eu empolguei-me um pouquinho e alonguei demais. Normalmente eu alongo assim no finalzinho de semana, que são 2 horas de música, mas hoje vocês têm que entender que o vosso Jedi está muito bem disposto. Vamos curtir o No Break, 1 hora de música sem parar aqui na tua estação de rádio favorita e tem mais. Nós começamos com aquela música que tu gostas, então manda já o teu áudio para o nosso WhatsApp 942-197-106. Este é o melhor WhatsApp do mundo. Tu pedes e nós tocamos. Então não vai, envia o teu pedido musical. Diz o teu nome, de onde nos falas e qual é a música que queres ouvir. E diz no final, LG, Life is Good.
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1: É como eu disse, este é o nosso WhatsApp e está on para ti. Então, pede o teu hit no WhatsApp, pede o teu hit no WhatsApp. Do que é que estás à espera? Não há limites para os melhores ouvintes.
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1: Yes, sir! E terminamos assim o No Break. Uma hora de música sem parar aqui na tua AFI Rádio 106.1 FM. E foi com esta música que toda a gente adora. Lose Control, de Teddy Sims, aqui na tua AFI Rádio 106.1 FM. E para quem não sabe, eu participei aí desta música na data de lançamento. Hein? Teddy Sims ligou para mim e disse... Sky, me diz aí, quando é que achas que eu devo lançar esta música? Eu disse, olha, estamos no ano

Música é boa demais, hein? Então, terminamos o No Break, mas não terminou a nossa boa vibe. Portanto, continua aí e vamos aproveitar a boa vibe depois dos nossos comerciais. Já voltamos com mais músicas. Não desgrudes do teu rádio. Stay tuned with the best radio station. 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
1: Yes, sir! O vosso Jedi está de volta e, como disse Dua Lipa, the training season is over. Now it's time for the real party, so stay tuned with the best and forget the rest. Não desgrudes do teu rádio, vamos aproveitar a magia da melhor rádio, porque isso com certeza só acontece aqui. E sabes porquê que acontece? Porque tu estás do outro lado a dar-nos o calor da tua audiência, hein? Então não saias daí, continua a aproveitar e a curtir esta boa vibe com o teu Jedi, o amigo da vizinhança, hein? Mr. Jorge Sky, from a galaxy far, far away, especialmente para curtir contigo o Boda, grande Boda, let's go! 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
1: Bora lá, campeão! 942197106. Este é o melhor WhatsApp do mundo. Não há limites, porque podes pedir quantas músicas quiseres.
2: Aqui fala Luz Ayadio, a partir do Sambila. Desejo ouvir a música de Chris Brown, Beautiful People, LG, Life is Good.
1: Beautiful

Que música! Várias queixas. O cidadão é teimoso, hein? Ele diz várias queixas de você, mas mesmo assim, no final da música, ele diz quer ser o namorado. Já tem várias queixas e quer ser o namorado. Ah. Vamos falar de coisas boas, que é melhor, que é melhor. Brincadeiras à parte, vamos falar das nossas redes sociais, onde estão todas as nossas novidades e tu podes interagir connosco. Então, do que é que estás à espera? Corre agora mesmo para o Instagram e para o Facebook e compartilha o nosso conteúdo. Deixa o teu likezão, porque nós estamos à espera. Deixa aquele likezão que nós adoramos. E também, quando estiveres a ouvir a nossa programação, podes fazer um vídeo e postar no teu story e identificar a Afri Rádio, hein? 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E assim nós terminamos mais um bloco do nosso Top Hits. Já voltamos com mais músicas do

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3: Ladies and gentlemen, from a galaxy far, far away, o vosso Jedi já está de volta com a melhor música. Aonde? Na melhor rádio! Bem, estamos a aproximar-nos do finalzinho da nossa programação, mas nem tudo é tão triste, hein? Há sempre tempo para aproveitarmos esta viagem musical aqui na melhor rádio de sempre, a Free Rádio 106.1 FM, com o teu comandante sonoro de uma galáxia muito, muito longe. Então, não maia, continua aí, vamos curtir música boa nesta rádio que, já sabes, é inacreditável e incrível. So, let's go!
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Bye bye, chegou aquela hora de dizermos goodbye, tipo James Blunt, hein? Tchau, tchau, mas nem tudo é tão triste e a música nunca para aqui na melhor estação de rádio. Então, não saias daí, mantenha-te na sintonia perfeita se quiseres continuar a curtir boa música, hein? Então não, Maia, já. E lembra-te de fazeres o teu pedido musical, porque amanhã eu estarei aqui e quero ouvir a tua voz nesta programação. Ai, ai, ai, hein? 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E agora eu vou tirar o pé dali.

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